o som do Neo por aqui no nosso vibe. Olha que top, aí sim, hein? Falando em top, galera aqui de Portugal ouvindo a gente, hein? Fala, Alessandro, juntamente com a sua esposa, a Flavinha, né? Todo mundo ouvindo a gente lá em Portugal, em Lisboa. Valeu, Portugada. Tamo junto. Obrigadão aí pela audiência, tá?

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3: 9:08.
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3: 9:10.
7: Sextou, hein? Climão já de fim de semana. Música boa rolando por aqui, papo reto, muita resenha. Deixa eu aproveitar aqui, ó, mandar um abração pra turma que tá ouvindo a gente em Mato Grosso do Sul, pessoal de Brasília, Tocantins e Manaus. Tamo junto. Sextou, vamos pra cima, bora aproveitar.
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7: Chegando o Martin Garrix juntamente com Ed Sheeran. Stay.

Patrícia e Adriana e aquela fura-fila por aqui no nosso vibe, hein? Ó, se é destaque, se é lançamento, se é novidade, se é TBT, tá aqui na nossa playlist pra você curtir em casa, no foninho, no carro, no trabalho. Essa é a nossa playlist aqui, ó, sempre te surpreendendo, tá bom? A gente volta já com muito mais.

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2: 9:22.
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2: 9:26.
15: Yes, estamos de volta, hein, sextou.
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15: Arrasta pra cima e vem, bebê.
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15: Goianos, Danilo e Davi,

0: É o som do Maluma pra você, nossa, olha que top, hein? Bom demais. Ele que quer voltar a fazer cidade por aí, né? pedidomusical.com.br, pede seu som, compartilha sua vibe com a gente. Afinal, final de semana já tá aí, né?
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tudo que você gosta em um só lugar. Para de procurar por aí, bebê. Aqui tem tudo que você gosta. Só aumenta o som. Vai, chegando aquele step amoroso, hein? Na voz dela, Luísa Martins.

0: o som da Tawane por aqui, Lábios Divididos. Ô, pedrada, hein? E é com essa que a gente fecha o nosso rolê dessa sexta-feira. Turminha, juízo, hein? Aproveita bem aí o fim de semana. Se for dirigir, não beba. Vai de Uber, tá tudo certo. E a gente se encontra aqui na próxima edição, tá? No mesmo horário, com muito mais vibe total. Esse rolezinho aqui, cheio de música boa pra gente curtir e cantar junto, tá? Abraço.
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2: Vem comigo assim, ó.

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4: 9:53.
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amigos, esse é o nosso Sons of Love. Alegria de estar aqui com vocês, hein? Obrigado mesmo pelo seu carinho, muito obrigado pela sua audiência. E antes de qualquer coisa, eu quero saber, como é que você está? Como é que está seu coração? Eu sou o Júnior Pinheiro e está começando mais uma edição do nosso Songs of Love nessa sexta-feira, dia 21. A gente abre muito bem com Michael Jackson Band.

0: demais, hein? Bee Gees. Aqui no Songs of Love, nesta sexta-feira que combina com leveza, não é mesmo? E se tiver alguém especial para dividir nesta noite, melhor ainda, não é? Porque amor é bom, é aquele que deixa a vida mais gostosa. Ó, já já,
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2: 10:11. 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
0: 10:14.
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3: Estamos de volta. E a semana que vai acabando, mas a nossa história de hoje está apenas começando, hein? Aqui cada música pode trazer uma lembrança bem especial, uma saudade ou aquele sorriso que a gente nem percebe. Vamos de música? Extreme More Than Worlds. Songs of Love, falando de amor e músicas.

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0: Van. Deixa eu te perguntar, você tem aquele pedido escrito na pedidomusical.com.br? Seleciona lá o Songs of Love e participa com a gente. Manda aquela música que você gostaria de dedicar para alguém muito especial. Imaginou? Aquele alguém especial ouvindo o seu recado aqui no nosso Songs of Love. Bom, a gente vai parar daqui a pouquinho. Eu tô de volta.
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5: 10:38.
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5: Dez e quarenta.
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5: 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Esse é o nosso Songs of Love. Tem amor que chega pra mudar a rotina, não é mesmo? Tem amor que chega pra mudar a gente. E talvez essa seja uma das coisas mais bonitas de gostar de alguém. Descobrir novos motivos pra sorrir.

0: primeira hora está terminando nesta sexta-feira, dia 21 de agosto, e fica uma para levar com você agora, uma frase bem especial. Não espere uma ocasião especial para demonstrar carinho. Às vezes, um momento especial é justamente o agora.
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3: 11 horas.
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3: 11:03.
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11: Voltamos. Segunda hora de Songs of Love nessa sexta-feira maravilhosa. Agora a semana está ficando para trás, não é mesmo? E a gente segue falando de sentimentos, lembranças e histórias. Christina Aguilera, Beautiful. Aumenta aí, baby.

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4: 11:24.
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4: 11:27.
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6: Estamos de volta e o amor está também nas pequenas coisas, na companhia, na conversa, na preocupação, naquele me avisa quando chegar. Não precisa de muito, precisa ser de verdade. E agora tem Elton John.

0: Control. Uau, se essa semana foi corrida, pelo menos agora desacelera um pouco, não é mesmo? Fica com a gente e aproveita esse momento bem especial. E me segue lá no Instagram e também no meu canal no YouTube, arroba Junior Pinheiro Voz. Daqui a pouco tem mais.
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6: 11:50.
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2: Oi, meus amores, tudo jóia? Olha eu chegando, Aline Mota na área, com mais um programa gostoso, o nosso Love Line. Vamos resgatar os amores verdadeiros, trazer aquele clima gostoso das paixões que marcaram a vida. Aqui o amor é celebrado a cada história, a cada música, a cada participação, né, dos ouvintes. E você pode entrar em contato pelo nosso WhatsApp ou pelas redes sociais, porque estamos aqui recebendo o carinho da Juliana e do seu Ferreirinha, do bairro Jardim Esperança, em Cabo Frio, olha. E também quem está com a gente é Dona Maria Teixeira. Cheira de Madureira, Rio de Janeiro. Sejam muito bem-vindos a todos. Então, ó, prepare o coração, porque teremos histórias apaixonantes, mensagens e aquele aconchego que o sol

0: O nosso programa te proporciona. Vamos então? A partir de agora, avisa pra todo mundo. A Aline Mota já está no ar.
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0: Meia-noite e 20.
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2: Eu já estou de volta e a história agora vem da Vanessa Carvalho, do Parque Hotel de Araruama. Ela descobriu que o seu namoro de 4 anos não valia a pena. Por quê? Descobriu que seu namorado enviava mensagens para outras pessoas. Apesar da dor, ela transformou o sofrimento em aprendizado e decidiu começar a vida. Hoje, Vanessa conta que aprendeu a valorizar a própria companhia e a nunca mais aceitar menos do que ela merece. Afinal de contas, todo coração partido também ensina grandes lições. Quem nunca sofreu ouvindo, né, uma música romântica, provavelmente não sabe o que é amar. Vamos com mais na programação.
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5: Meia-noite 38.
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7: Já estou de volta e agora vamos falar daquelas canções que atravessam gerações e transformam em trilha sonora de casais apaixonados pelo Brasil. Muitas delas nasceram de histórias reais, escritas em momentos de saudade, despedidas e reencontros. Quantos casais, minha gente, já se emocionaram ao ouvir uma música que marcou um pedido de namoro, um casamento ou simplesmente aquele passeio de mãos dadas? Pois é, a música romântica tem esse poder de eternizar momentos. Ela nos lembra que o amor não está nas grandes riquezas, mas nos pequenos detalhes compartilhados diariamente. É por isso que essas canções continuam vivas até hoje. E é que a música não para.
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4: Vamos lá, tá participando de Curitiba, no Paraná, conhecemos aí, estão morando, né, agora de Minas Gerais e agora moram em Curitiba, no Paraná. Eles se conheceram durante um passeio no shopping, começaram uma amizade que acabou virando grandes amigos e depois aquele pedido de namoro. Os dois nos contam que os melhores encontros foi na praça de alimentação, tomando sorvete e conversando sobre a vida. E eles também lembram de passeios de bicicletas nas tardes tranquilas aí da cidade. São esses pequenos momentos que constroem uma história linda, né? Um beijo pra vocês, casal. Muito obrigada por dividir as histórias aí no nosso programa. E você que tá ouvindo, manda pra cá também, vai ser maravilhosa aí conhecer a sua história. Eu sou a Aline Mota e estou aqui com você com o melhor da programação.
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5: 1:17.
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7: De volta com você, de volta com a Patrícia Souza, de Minas Gerais, Juiz de Fora, o Leonardo Farias, que está na cidade de Guabagan, de Minas Gerais, a Adriana Menezes, do São Paulo, capital, Gustavo Ribeiro, né, de São João de Meriti, no Rio de Janeiro. Nosso muito obrigado a todos que estão aqui com a gente, tá bom? Todos que enviam mensagem dizendo segredos, né, nos contando alguma história interessante, a gente vai colocando aqui no ar. Eu sou a Aline Mota, estou sempre com você aqui na programação.
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6: 1:38.
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8: É isso, já estamos de volta e existe algo muito bonito nos relacionamentos que resistem ao tempo. São histórias, gente, construídas com paciência, fidelidade, amizade e muito companheirismo. Hoje, lembramos de épocas das cartas escritas às mãos, né? Daquela época da vovó com serenatas na janela, meu Deus, naquele tempo não existia o visto por último, porque nem existia o WhatsApp. O amor era cultivado com a presença e dedicação, né? E que possamos resgatar esses valores, né? E manter vivo o romantismo que constrói famílias fortes e relacionamentos verdadeiros. 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
5: 1:57.
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7: De volta com você, namoro, na paixão, são histórias que provam que o destino também gosta de surpreender. A história de hoje prova que o Carlos e a Renata, que moravam na mesma rua durante toda a infância, cresceram juntos, mas nunca se encontraram, gente. 15 anos depois, durante uma festa, eles se conheceram, né? E começaram a conversar. E descobriram que passaram a infância inteirinha na mesma rua, mas nunca se viram. Pouco tempo depois, começaram a namorar. E esse encontro acabou em casamento, cercado pelos vizinhos, né? Que cada criança brincava quando eram aí moradores da mesma rua. Oh, coisa boa. Carlos, Renata, um beijo pra vocês. Obrigada por dividir essa história com a gente, tá bom? E hoje eles costumam brincar dizendo que demorou muito pra perceber que o grande amor da vida estava na mesma rua. É assim mesmo. Vamos com mais na programação.
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2: 2:21.
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4: Eu já estou de volta com você e a Rosângela Pereira de São Paulo, capital, está com a gente, que nos conta que conheceu o marido durante uma festa de casamento da prima. Olha que delícia, um beijo, Rosângela. O Diego Fernandes está aqui com a gente também de Curitiba, no Paraná, ouvindo através do nosso site. O Seu Ribeiro, da Praia dos Anjos, em Arraial do Cabo, nos manda aquele abraço apertado. E o André Luiz Carvalho, de Manguinhos, em Armação dos Búzios, também está na nossa audiência. Muito obrigada a todos que escutam de norte a sul, de leste a oeste, não importa onde você está, o importante é que está na nossa audiência. Aqui a música não para.
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0: 2:41.
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2: Eu já estou de volta e existe um tipo de amor que não aparece nas redes sociais, mas aparece em todos os dias, sabe onde? Na mesa do café, na parceria silenciosa, no cuidado com quem está ao lado. São esses casais que enfrentam dificuldades financeiras, criam filhos, vencem doenças e continuam caminhando juntos porque aprendem que amar também é permanecer. E talvez seja por isso que tantos romances, né, daquela época tenham atravessado décadas, porque foram construídos com paciência, respeito, diálogo e muita dedicação. 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

E assim eu finalizo mais uma viagem gostosa no romantismo e no saudosismo. Eu sou a Aline Mota e estou aqui sempre aguardando você para essa viagem maravilhosa. Aquele abraço, gente. Tchau, tchau.

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4: 2:57.
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6: Yeah, baby! Oh, muito bem! Estamos de volta para todo o Brasil com mais uma edição do nosso giro musical. E daí, como é que estão por aí? Tudo bem? Tudo legal?

que rolou nas rádios do Brasil e do mundo, você confere a partir de agora aqui no nosso Giro Musical. E você pode participar, e é muito fácil. É só acessar o nosso site, pedidomusical.com.br. Manda lá seu alusão. Eu vou ficar felizão mesmo de atender com você com muito carinho, combinado? Também me segue lá no meu Instagram e no meu canal no YouTube, arroba Junior Pinheiro Voz. Vamos começando muito bem com Mark Amber. Esse som é demais, baby. Aumenta aí. 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

0: Amigão, fechando por aqui o primeiro bloco do nosso giro musical. Só novidade rolando por aqui na programação, hein? Curtiu? Tem muito mais ainda, baby. A gente vai dar um break bem rapidinho mesmo, hein? Daqui a pouco a gente tá de volta com muito mais sucesso.
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0: 3:13. Prazer, hein? Que alegria de estar com vocês. Eu sou o Júnior Pinheiro, tô felizão demais trazendo os grandes hits, os grandes sucessos. E daí, vai mandando aquele alusão bem especial que tem muita música pra rolar por aqui. Vem, vem!
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0: Show por aqui, mais um bloco no nosso giro musical para todo o Brasil. Novidade rolando por aqui. Antes tivemos o som de After. E daí, tá curtindo? Seguinte, daqui a pouquinho eu volto.
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4: 3:26.
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0: Olá, tudo bem?
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0: Que alegria de estar aqui com vocês, hein? Eu sou o Júnior Pinheiro.

0: E demais, hein? Esse é o nosso giro musical para todo o Brasil. Sofia Camara, fechando por aqui nesse bloco, é o penúltimo aqui na programação do nosso giro musical, trazendo as novidades da semana. E claro, você pode participar e mandar aquele alusão, e é muito fácil. É só você acessar o nosso site, pedidomusical.com.br. Manda lá seu alusão, que eu vou ficar felizão, hein, de estar aqui juntinho com você, hein? Obrigado mesmo pelo seu carinho. Muito obrigado pela sua audiência. Vamos fazer o seguinte, daqui a pouquinho eu tô de volta. Tem muito hit pra rolar por aqui na nossa rádio ainda, baby.
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5: 3:44.

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1: Esse é o nosso Giro Musical. Então vem, vem, vem.
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1: Agora tem o som de Kyle Walker, de Montana.

0: carinho, hein? Obrigado pela sua audiência, fiquem todos com Deus. A gente se encontra semana que vem com muito mais. Beijos no coração e até lá. Tchau, tchau. 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
6: 4 horas.
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10: Olá, um excelente final de semana pra você, começando mais uma edição da nossa Máquina do Tempo. Muito prazer, Carol Castro na área, trazendo músicas pra você curtir, cantar e dançar. A gente começa essa viagem no tempo ao som de U2.

0: Kelly, encerrando o nosso primeiro bloco.
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6: 4h20.
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8: Grupo Revelação, música de 2007, Eu Vou Cuidar de Mim.

0: Igor Stefan, com a música que foi tema da novela Sete Pecados.
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7: 4:36.
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0: Alexandre Pires, sem teu amor, nada é igual.

0: Carolina e Elevador, já já tem mais.
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5: 4:53.
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7: Magic Box e Fio.

0: Rosana, o Amor e o Poder.
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3: Sexto bloco, vem chegando George Michael, Faye.

0: Manequim de Nós Dois. Antes, Grupo Dominó, Manequim e KLB, Não Vou Chorar.
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4: 5:30.
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5: Placa luminosa Ego abrindo o nosso penúltimo bloco.

0: Claudinho e Buchecha, Destino. Teve Paolo, Tanta Coisa e Tina Turner.
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6: 5h48.
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0: Rolivon Cachoeira.

0: 16 horas.
1: O anjo do Senhor anunciou a Maria, e ela concebeu pelo Espírito Santo. Ave Maria, cheia de graças, o Senhor é convosco. Bendita sois vós entre as mulheres, bendito é o fruto do vosso ventre, Jesus. Santa Maria, Mãe de Deus, rogai por nós, pecadores, agora e na hora de nossa morte. Amém. Eis aqui a escrava do Senhor, faça-se em mim segundo a vossa palavra. Ave Maria, cheia de graças, o Senhor é convosco. Bendita sois vós entre as mulheres, bendito é o fruto do vosso ventre, Jesus. Santa Maria, Mãe de Deus, rogai por nós, pecadores, agora e na hora de nossa morte. Amém. E o Verbo Divino se fez carne e habitou entre nós. Ave Maria, cheia de graças, o Senhor é convosco. Bendita sois vós entre as mulheres, bendito é o fruto do vosso ventre, Jesus. Santa Maria, Mãe de Deus, rogai por nós, pecadores, agora e na hora de nossa morte. Amém. Rogai por nós, Santa Mãe de Deus, para que sejamos dignos das promessas de Cristo. Amém. Oremos. Infundi em nosso espírito a vossa graça, ó Pai. Vós que na anunciação do anjo nos revelastes a encarnação do vosso Filho, pela sua paixão e cruz, conduzi-nos à glória da ressurreição. Por Cristo nosso Senhor. Amém.

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0: 6:03.
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4: Prazer, sou André Colart, vem comigo. Alô, compadre, fala, comadre, vamos nessa, porque o fim de semana tá bom a peça. A gente traz pra você a primeira de hoje. Chegando, Ataíde Alexandre, só ficou saudade, participação especial de Rick Renner.

0: Daniel, Dami Dami, Ataíde Alexandre, participação Rick Renner, abrimos muito bem o coração sertanejo nessa edição maravilhosa. Eu vou fazer um intervalo rapidinho, fica aí, eu volto na sequência só pra você, tá certo?
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8: 98 FM 6:20.
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10: Fim de semana gostoso, bom demais, agitando a galera aqui no Coração Sertanejo comigo, André Colatti. A gente vai trazer mais música pra você aqui, viu? É isso aí. No fim de semana abençoado pra você e toda a sua família. 1999, Rio Negro e Solimões, meu amor.

0: clássico do sertanejo, lá do ano de 1982, Dino Franco e Moraí, Caboclo na Cidade. César Menotti, Fabiano, Meus Pedaços, a Roberta Miranda. Música de 2001, Atração Fatal. A primeira foi Rio Negro e Solimões e abrimos esse bloco aqui do coração. Ó, gente, eu vou fazer mais um intervalo bem rápido. Você promete que fica por aí e não desgruda do rádio? Tá bom demais. E o coração sertanejo não para.
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8: 6:34.
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0: Só modão, pessoal. Sou André Colatti. Vem comigo aqui, compadre. Fala, comadre. Como é que você tá? Tá tudo bem? Fim de semana tá gostoso. Agora tem o som de Romeu e Renato.

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6: 6h47.
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8: Opa! Tamo de volta aqui. E aí, tudo certo? Bora pra mais música boa? Então vem comigo. Um tiquinho. Essa música aqui é do Maurício Marcelo.

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1: Assim, ó.

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0: Em homenagem ao saudoso, inesquecível Ayrton Senna do Brasil, Leandro Leonardo, Cavaleiro do Asfalto, ainda curtimos aqui Marco e Mário, Flecha do Cupido, Teodoro Sampaio, Tudo Que Ela Quer Eu Dou, música de 1995, e Maurício Marcelo abriu esse bloco aqui do Coração Sertanejo. Super fim de semana pra você, mais um rápido intervalo, eu fico aqui aguardando, espero você no próximo bloco com mais música sertaneja da boa.
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2: Sete e dois.
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0: Opa! Estamos de volta sim! Você tá agora no central da cidade, você tá em todos os bairros. Eu sei, você tá aí com a família, com os amigos, tá naquela reunião bacana no fim de semana. E eu aqui, André Colates, o melhor da música sertaneja classe A. Ei, compadre! Ô, comadre, vem comigo, porque agora tem Milton e Marcos. Recado no espelho.

0: Ratinho, Prisioneiro, a música de Marcelinho de Lima e Camargo. Aí eu voltei lá no ano de 1977 com o Milionário José Rico Solidão. E abrimos o bloco com os meninos aí, esses talentos do sertanejo, ali da região de Porto Ferreira, estado de São Paulo, lá de Santa Rita do Passa Quatro, estado de São Paulo também. Os meninos aí, Milton e Marcos, e a música Recado no Espelho. Mais um intervalo, Brasil, fica aí que eu já volto.
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10: 7:17.
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0: E aí, tá gostando? Só modão. Eu sou o André Colatti, eu tô aqui no comando do Coração Sertanejo. Eu sei que você tá aí sempre ouvindo a nossa programação. Aqui é o seguinte, ó, é música, é uma música atrás da outra. Aqui é pouco blá blá blá e mais música pra você, mais sertanejaço no seu rádio. Agora eu vou trazer mais uma sequência aqui maravilhosa pra você que tá sempre ouvindo a gente, tá bom? Tá no sítio agora, tá na chácara, tá na fazenda, aquele cheirinho de terra. Oh, beleza, hein? Como é bom ter a sua audiência e a sua companhia. Zezé de Camargo e Luciano, pior é te perder.
11: A galera...

0: Dona do Meu Destino, que música linda! Zé Henrique e Gabriel, e romântica essa música aí, né, Dona do Meu Destino. Você curtiu também aqui, ó, uma obra-prima da música sertaneja, Pião Carreira e Zé Paulo com a música Obra Divina, né? Contando a história da viola. Ei, Pião Carreira e Zé Paulo, que saudade, hein, gente? Zezé de Camargo e Luciano foi a primeira do bloco, abrimos muito bem essa sequência do coração. Vou fazer mais um intervalo, mas é coisa rápida. Fica aí, aguenta aí que eu já volto. Tem mais música sertaneja da boa só pra você, viu, compadre? Viu, comadre? Ô, fim de semana gostoso.
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7: 733.
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9: Fim de semana maravilhoso no Coração Sertanejo e todo mundo ligado na sua rádio com André Colatti e um Coração Sertanejo pra você que tá sempre ligadaço. Agora eu vou trazer Trio Parada Dura, Asa Branca.

0: Lá no pé da serra, Casinha Branca. Que letra maravilhosa, hein? Que melodia linda, linda, linda. Com a voz de Renato Teixeira. Rio de Lágrimas, oh, Piracicaba, hein? O Rio de Piracicaba. O som que você curtiu aí, Rio de Lágrimas, foi com Tião Carreiro e Pardinho. Passou por aqui também o Fino, Caipira e Toriléu. E o trio Parada Dura abriu muito bem esse bloco. Intervalo, né, produção? A produção tá me dando sinal, tem que fazer intervalo.
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9: 7:49.
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0: Sou André Colatti, prazer estar com você aqui. A gente vai continuando com o Coração Sertanejo, com essa audiência maravilhosa, não só na cidade, não só na região, não só no sítio, na chácara ou na fazenda, aqui no Coração Sertanejo. As andorinhas, Cleidson Rodrigues e a participação de Eli.

0: 1994, uma regravação aí do cantor romântico Márcio Greyck nas vozes, né? De Renato e Fernando. A música Aparências, é de 94 essa música. Você curtiu Guilherme Santiago, Essa Paixão Me Machucou, Guilherme e Gustavo, Abre a Janela, agitou a galera aqui no fim de semana, viu, turma? Gledson Rodrigues e Eli Carvalho abriu o nosso bloco aqui. Esse que é o último bloco do Coração Sertanejo. Afinal de contas, a nossa audiência é sempre bombando. Gente, fico por aqui. André Colatti vai mandando aquele abração para todos vocês, agradecendo a audiência. A gente se fala em outras oportunidades aqui no seu Coração Sertanejo. Tchau, tchau e até mais. Continue com a gente. Vem aí mais um campeão de audiência. Fui!
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5: 8 e 4.
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10: Olá, um excelente final de semana pra você, começando mais uma edição da nossa Máquina do Tempo. Muito prazer, Carol Castro na área, trazendo músicas pra você curtir, cantar e dançar. A gente começa essa viagem no tempo ao som de U2.

0: Kelly, encerrando o nosso primeiro bloco.
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6: 8h23.
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0: Grupo Revelação, música de 2007, Eu Vou Cuidar de Mim.

0: Igor Stefan, com a música que foi tema da novela Sete Pecados.
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6: 8:39.
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0: Alexandre Pires, sem teu amor, nada é igual.

0: Carolina e Elevador, já já tem mais.
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4: Bebeto, salve ela, abrindo nosso quinto bloco.

0: Que sequência boa, né? Não sai daí não, já já tem mais.
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4: 9:14.
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0: Sexto bloco vem chegando, George Michael.

0: 2-1, quem de nós dois? Antes, Grupo Dominó, Manequim e KLB, não vou chorar.
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1: 9:31. 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
0: Placa luminosa Ego abrindo o nosso penúltimo bloco.

0: Claudinho e Buchecha, Destino. Teve Paolo, Tanta Coisa e Tina Turner.
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11: 9:50.
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0: Rony Von, Cachoeira.

0: gostou? Faz barulho aí, faz barulho em casa, meu povo!
1: Diamond! Obrigado, Bruno!
0: É nóis, bebê! Zé. Muito obrigado pelo convite.
2: Tamo junto, meninos.
0: A gente fica...

0: mais faz barulho. Obrigado, gente! Beijo no coração de vocês. Tchau!
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7: 11:20.
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6: 11:34.
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7: 11:49.

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0: Meio-dia e 4.

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4: Meio-dia e 19.

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8: Meio-dia e 32.

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7: Meio-dia e 52.

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5: 1 e 6.
6: Simone!

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0: o WG Explode Funk, tá bom?
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5: 1:25.

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2: Paulinho da capital, MC Liber.

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0: Lipe, Paulinho da capital.
2: Porra, que doideira.
3: Muito lindo, parabéns.
0: Tá maluco, que Deus abençoe, mano. Doideira, muito obrigado,
2: meu irmão. Muita satisfação, valeu, família.
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1: LP Tubarão. Falta.

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0: Obrigada!
1: Minha gêmea de voz.
0: Minha gêmea de voz.
1: Linda, linda, linda.

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2: Essa aqui eu sinto um trem diferente, viu, gente? Puxa daí!

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0: ótimo. Ah,
1: você tá doido, bebê? Bom, bom.
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1: Cris, essa música é pra todo mundo que tem saudade de casa, assim como nós, né?
2: Isso aí. Porque tá KM de distância nesse momento.

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1: Aí, aí. É assim, ó. Então pega a visão.

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Jackson Junior. No repique de mão, Maicon Arouca.

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3: Segura, Enzo.
4: Meu amigo Zé Felipe.
3: É nóis, hein?
4: Tamo junto.
3: Explodiu.

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0: Boa noite, Uberlândia! Faz barulho aí, Uberlândia, que eu quero ouvir!
1: Que coisa linda, galera!
0: Obrigado!
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1: 5 e 3.
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1: 5 e 5.
5: Que curioso. Quer saber se o papai tem um macete?
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0: MC Bruninho.
1: Valeu, Bruninho.
2: Aê,
1: muito
2: galera.
1: Sucesso, viu? Obrigado pelo carinho. Obrigado por participar desse momento tão especial na nossa carreira.
2: É nóis.
1: Tamo junto.
0: Fenômeno.
1: Muito sucesso. Salva de palmas pra Bruninho.
0: Valeu, pai.

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1: Ainda tô aí. Sempre. E vou estar sempre.

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6: 5:33.

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1: 5:39.
2: Essa música eu fiz pra você nem perder seu tempo.

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1: Sintonizou, grudou.
2: E aí, parceiro, como é que tá o coração?
3: Rapaz, tá batendo muito forte, mas eu tô preparado.

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3: Joga energia lá em cima que virou verão, por gentileza. Satisfação imensa. Essa música mexe muito comigo.
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Você é um menino tão bom. Você é um menino tão abençoado, sabe? Que só Deus na sua vida, na minha vida. Tá bom? Obrigada, meu filho, por tudo, tá bom? Obrigada de coração. Eu fico sem palavras, sabe? Te amo, viu?

0: Magrelo.
1: Abençoe.
2: É sabadaço.
0: É nóis, meu irmão. Obrigado pelo convite. Pra mim é uma alegria gigante. Te acompanho.
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3: 5h49.
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2: 6 horas.
3: O anjo do Senhor anunciou a Maria, e ela concebeu pelo Espírito Santo. Ave Maria, cheia de graças, o Senhor é convosco. Bendita sois vós entre as mulheres, bendito é o fruto do vosso ventre, Jesus. Santa Maria, Mãe de Deus, rogai por nós, pecadores, agora e na hora de nossa morte. Amém. Eis aqui a escrava do Senhor, faça-se em mim segundo a palavra. Ave Maria, cheia de graças, o Senhor é convosco. Bendita sois vós entre as mulheres, bendito é o fruto do vosso ventre, Jesus. Santa Maria, Mãe de Deus, rogai por nós, pecadores, agora e na hora de nossa morte. Amém. E o Verbo Divino se fez carne e habitou entre nós. Ave Maria, cheia de graças, o Senhor é convosco. Bendita sois vós entre as mulheres. Bendito é o fruto do vosso ventre, Jesus. Santa Maria, Mãe de Deus, rogai por nós, pecadores, agora e na hora de nossa morte. Amém. Rogai por nós, Santa Mãe de Deus, para que sejamos dignos das promessas de Cristo. Amém. Oremos. Infundi em nosso espírito a vossa graça, ó Pai. Vós que na anunciação do anjo nos revelastes a encarnação do vosso Filho, pela sua paixão e cruz, conduzi-nos à glória da ressurreição. Por Cristo nosso Senhor. Amém.

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1: Em nome do Pai, do Filho e do Espírito Santo. Amém. Hoje, queridos irmãos e irmãs, nós vamos ouvir o Evangelho de São Mateus, capítulo 16, versículos de 13 a 20. Esse texto nos ajuda a perceber a importância de sempre professarmos a nossa fé. Vamos ouvir com atenção. Jesus foi à região de Cesareia de Filipe e ali perguntou aos seus discípulos: quem dizem os homens ser o Filho do Homem? Eles responderam: alguns dizem que é João Batista, outros que é Elias, outros que é Jeremias ou um dos profetas. Então Jesus disse-lhes: e vós, quem dizeis que eu sou? Simão Pedro respondeu: tu és o Cristo, o Filho do Deus vivo. Jesus então declarou: bem-aventurado és tu, Simão, filho de Jonas, porque não foi carne e sangue que te revelaram isso, mas meu Pai que está nos céus. Por isso eu te digo: tu és Pedro, e sobre esta pedra construirei a minha igreja, e as portas do Hades não prevalecerão contra ela. Eu te darei as chaves do reino dos céus. Tudo o que ligares na terra será ligado nos céus, e tudo o que desligares na terra será desligado nos céus. Em seguida, recomendou aos discípulos que não dissessem a ninguém que ele era o Cristo. Esse trecho do Evangelho apresentou algumas coisas interessantes, próprias. Primeiro, é a profissão de fé de Pedro, diz o texto. Mas Jesus conversa com os discípulos, pergunta a eles: quem dizem os homens ser o Filho do Homem? Os discípulos então dizem: olha, uns dizem que é João Batista, outros que é Elias, ou um dos profetas. E Jesus então pergunta: e vós, quem dizeis que eu sou? Esta é a pergunta que vem para o nosso coração ainda hoje. Quem é Jesus Cristo para nós? Nós não podemos minimizar, fazer de conta que entendemos. Temos que aprofundar. Jesus Cristo, nosso Senhor, é Deus, feito homem, que veio a este mundo para nos libertar e nos salvar. Este mesmo Deus misericordioso, amoroso, cheio de carinho pela humanidade, ele propõe a nós um caminho novo. E o caminho novo, a primeira atitude diante desse caminho é o reconhecimento da sua presença. Jesus, neste trecho, quando escuta a palavra de Pedro, dizendo, Pedro diz com muita propriedade: tu és o Cristo, Filho do Deus vivo. Então Jesus declara a Pedro: bem-aventurado és tu, Simão, filho de Jonas, porque não foi carne e sangue que te revelaram isso, mas meu Pai que está nos céus. É Deus que revela em nós e para nós a sua presença, a sua certeza, a sua verdade. E nosso Senhor continua: por isso eu te digo, tu és Pedro, e sobre esta pedra construirei a minha igreja. Queridos irmãos e irmãs, por que é que nós procuramos atalhos? Se o Evangelho diz que em Pedro é que está o fundamento da fé, da unidade dos fiéis, é nele que Jesus colocou esta faculdade, esta capacidade, e ele diz: tu és Pedro, e sobre esta pedra construirei a minha igreja, e as portas do Hades não prevalecerão contra ela. O Hades, na cultura judaica, era o lugar onde os mortos habitavam. A igreja de Cristo é viva, feita de homens e mulheres vivos, ressuscitados. E nós começamos a viver esta condição quando fomos batizados. Recebemos ali as sementes da vida eterna. E continua nosso Senhor: eu te darei as chaves do reino.

0: no lugar de Pedro. E isso é para nós um ponto de fé. É uma certeza de fé. A igreja não é um grupo de pessoas, um grupo de amigos, uma associação. Não, ela foi fundada por Cristo e na pessoa do primeiro apóstolo, na pessoa de Pedro, colocou essa capacidade de continuar na história até o final dos tempos a sua missão, o seu anúncio da boa nova do reino. Que nós saibamos compreender isso, aprofundar, conhecer melhor e saber que na pessoa do Santo Padre, o Papa, hoje, o Papa Leão XIV, está a pessoa de Pedro. Ele é o sucessor do apóstolo São Pedro, aquele que veio para confirmar os seus irmãos na fé, para ser a testemunha fiel. É nele que reside o ponto de unidade da igreja. Nele nós podemos ter a segurança de que a igreja caminha para Jesus Cristo, nosso Senhor.
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9: No programa Voz do Pastor, do dia 16 de agosto, 20º domingo do tempo comum, o nosso arcebispo metropolitano de Mariana, Dom Ayrton José dos Santos, medita sobre o Evangelho de São Lucas, capítulo 1, versículos de 39 a 56, que narra a passagem em que Maria vai ao encontro de sua prima Isabel. A cumprimenta e a criança pula no seu ventre. Isabel, então, fica cheia do Espírito Santo. Dom Ayrton destaca, neste Evangelho Dominical, a importância de celebrar a solenidade da Assunção de Nossa Senhora, nossa padroeira. Para o arcebispo, Nossa Senhora da Assunção é um modelo de inspiração. Ela que cantou o Magnificat diante da Santa Isabel, sua prima, nos faz recordar a ação de Deus em sua vida e na história da humanidade, bem como reconhecimento da grandeza divina. O prelado ressalta a importância da oração que aprendemos ainda crianças, a Ave Maria, que deve ser rezada com amor e devoção, pois nos aproxima de Jesus Cristo. Ele também recorda do valor que se encontra nas Sagradas Escrituras. O arcebispo destaca ainda que em Maria encontramos a simplicidade e que por meio dela realizou-se o grande mistério da vida e da presença de Deus no mundo. A minha alma engrandece ao Senhor. O meu espírito se alegra em Deus, meu Salvador. Este trecho que relata o hino que Nossa Senhora cantou diante de Santa Isabel nos leva a reconhecer a ação de Deus na história. Por isso, devemos ter um reconhecimento firme e seguro. Deus age na história humana e intervém na história humana quando as coisas parecem não ter saída, destacou Dom Ayrton. Ouça, compartilhe e reposte o Evangelho Dominical. A Arquidiocese de Mariana celebrou no dia 8 de agosto, com alegria e ação de graças, a ordenação presbiteral.

0: Arnaldo Diácono Edgar Rodrigues de Faria. A celebração foi realizada às 10 horas na Igreja Matriz de Santana, em Carandaí, Minas Gerais, região pastoral Mariana Sul, reunindo a comunidade paroquial, familiares, amigos e diversos representantes da Igreja Particular de Mariana. A Santa Missa foi presidida pelo Arcebispo Metropolitano de Mariana, Dom Ayrton José dos Santos, que por meio da imposição das mãos e da oração consecratória, conferiu ao diácono Edgar o sacramento da ordem, constituindo-o presbítero para o serviço de Deus e da Igreja. A celebração contou ainda com a presença e concelebração de Dom Giovanni Luiz da Silva, bispo de Divinópolis, Minas Gerais, e filho da paróquia de Santana, além de expressivo número de sacerdotes de todo o território arquidiocesano. Também estiveram presentes seminaristas, religiosos e religiosas e fiéis das diversas comunidades da paróquia de Santana, que participaram deste momento significativo para a caminhada vocacional do novo presbítero e para toda a arquidiocese de Mariana. Em sua homilia, o arcebispo destacou a responsabilidade e a missão que o novo sacerdote é chamado a cumprir no decorrer de sua trajetória presbiteral, constituindo em sacerdote aqueles que Deus escolheu para serem continuadores da obra do Cristo, para estarem totalmente dispostos para anunciar o Evangelho. A ordenação de um novo sacerdote representa, assim, uma graça para toda a Igreja, que acolhe com alegria aquele que se coloca à disposição de Cristo e de seu povo para o exercício do ministério presbiteral. Com alegria, a Arquidiocese de Mariana e o Seminário São José tem a honra de convidar toda a comunidade eclesial, juntamente com seus familiares, amigos e benfeitores, para a celebração da ordenação diaconal de nossos acólitos: Bruno Diego Garcia, Carlos Henrique de Matos Chaves, Jonas da Costa Reis, Matheus Lopes de Carvalho, Matheus Gomes Ferreira, Nilo da Silva Neto e Tiago Rafael Jerônimo da Silva. A celebração será presidida por Sua Excelência Reverendíssima Dom Ayrton José dos Santos, arcebispo metropolitano, que, mediante a imposição das mãos e a oração consecratória, conferirá aos ordinandos o primeiro grau do sacramento da ordem, constituindo-os diáconos para o serviço da Igreja. Configurados a Cristo servo, os novos diáconos serão chamados a dedicar suas vidas ao serviço do altar, da palavra e da caridade, colocando-se com generosidade e espírito de comunhão a serviço de Deus e de seu povo. A celebração será realizada no dia 21 de novembro de 2026, às 10 horas, na Basílica Sagrado Coração de Jesus, em Conselheiro Lafaiete, Minas Gerais. Neste momento singular de graça para nossa Igreja Particular de Mariana, elevemos ao Senhor uma prece pelos ordinandos, para que permaneçam fiéis ao chamado recebido e perseverantes na vocação, entregando suas vidas ao serviço de Deus, da Igreja e dos irmãos. O Dicastério para o Serviço do Desenvolvimento Humano Integral divulgou nesta terça-feira, 11 de agosto, o tema da mensagem para o 60º Dia Mundial da Paz, que será celebrado em 1º de janeiro de 2027, sobre o tema Desarmar a Tecnologia, Servir a Paz. A política como responsabilidade preventiva. Segundo o comunicado do organismo, o pontífice deseja evidenciar a responsabilidade moral de quem é chamado a agir no campo político e exorta toda a humanidade a promover a dignidade da pessoa humana e a contribuir para a construção da paz, começando por desarmar a tecnologia, ao recordar que não existe algoritmo que possa tornar a guerra moralmente aceitável. Magnífica Humanitas, número 198, e ao alertar para o risco de confiar decisões militares à inteligência artificial, o Papa Leão XIV dirige um sentido apelo à comunidade internacional para que promova acordos comuns capazes de salvaguardar a responsabilidade humana e os princípios humanitários em contextos relacionados com a vida das pessoas e a convivência entre os povos, conclui a nota. Essas e outras notícias você confere no site da Arquidiocese de Mariana, arquimariana.com.br. Lembrando que ARC é com que mudo e tudo junto. Repetindo, arquimariana.com.br.
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3: 6:20.

conferir aquele filme gostoso, esquecer um pouco os problemas. Eu adoro! Então, Gil Godoy chegando por aqui no Conexão Total, trazendo pra você dicas de filme, dicas de cinema. A gente começa com um drama familiar, colegas e um herdeiro. Após a morte de um hoteleiro em Punta del Este, Stallone, um jovem ator com síndrome de Down, acredita que o hotel é uma herança de sua família e que é o legítimo herdeiro da propriedade. Em torno de 1h25, mais ou menos, de drama, leve sua caixa de lenços, porque eu sei que o seu coração vai ficar apertadinho, mas é um filme que parece ser muito interessante, tá? Pra você que gosta desse estilo de filme, drama familiar, é um prato cheio pra você. Aliás, é um balde de pipoca cheio pra você, então aproveite! Pra você que adora uma comédia com terror, Acampamento Miasma, Adolescência e Morte. No filme Acampamento Miasma, Adolescência e Morte, uma jovem cineasta é encontrada para comandar os bastidores de um aguardado reboot da franquia de terror conhecida por Camp Miasma. Pra você que adora um terrorzinho, mas com uma pitadinha de comédia, 1h52 mais ou menos pra você aproveitar e degustar da sua pipoquinha. E agora, um bom documentário. Onestino. Aos 26 anos, Onestino, líder estudantil da UNB, foi assassinado pela ditadura militar. O documentário busca mostrar a sua história para tentar seguir o seu legado e inspirar outros jovens a lutarem como ele lutou. É um documentário de 1h25 para você aí se prender na telinha e também na poltrona, comendo seu pacote de pipoca. Para fechar, vamos levar as crianças pro cinema? Patrulha Canina, uma aventura Dino. Inclusive, já falei por aqui desse desenho super fofo, né? O navio da Patrulha Canina é arrastado até uma ilha desconhecida após uma forte tempestade. Lá eles conhecem o filhote de dinossauro Rex, que conhece o local como ninguém. No entanto, o imprevisto acontece e eles terão que correr contra o tempo para salvar a ilha das maldades de Humdinger. Então, para você que tem aí filhos pequenos, sobrinhos, afilhados, ou até mesmo seu vizinho que você é apaixonado com ele, leva ele para ver um bom filme, viu? Patrulha Canina, uma aventura Dino, 1h28. De momento lúdico pra você e leveza, viu? Tem aí o Marshall, tem também o Rubble, tem todo mundo pra você poder aproveitar esses cachorrinhos super fofos e super aventureiros. Curtiu o momento pipoca aqui no Conexão Total? Eu continuo curtindo a programação, que continua por aqui.

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4: 6:37.
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8: Momento delícia aqui no Conexão Total, aqui assim, né? Quando tem um momento novela, eu sei que você senta nesse seu sofá encardido, puxa o caramelo pro lado e curte essa novela, né? Eu sei que você adora assistir uma novelinha, bebendo uma xícara de café, né? Ou aí comendo uma jantinha, enfim, mastigando alguma coisa. É bacana, né? Novelinha de um lado, um petisquinho do outro e você vidrado na TV. Então o Gigodói traz pra você um resuminho de A Nobreza do Amor, a trilhinha de fundo, ó. Novelinha boa, né? A Kim e Ladisa se preocupam com a demora de Dume. Pascoal entrega Kenia para Gendal, que volta a castigar a filha e a tranca em seu quarto. Eu vou te dizer, coitada, ela não tem sossego, viu? Murilo convida Maria Helena para fugir com ele. Fortunato descobre que Maria Helena conseguiu escapar de seus aposentos. Omar desabafa com Onildo e pede perdão à Alica. Maria Helena se despede de Manuel e afirma que viajará com o Murilo, mas Fortunato vê os dois partindo. Tonho não gosta de ver Omar com a Alica. Claro, morre de ciúme e tem todo motivo, né? Todos os motivos do mundo. A Kim encontra a camisa de Dume, enquanto Sebastião afirma a Virgínia que em breve estará com a fotografia de Alica. Ei, meu Deus do céu. O tempo tá contando e está contra a tadinha, a coitadinha da Alica, né? Em algum momento vão acabar sendo desmascaradas não só a Alica, mas a sua mãe também. Ai, ansiedade aqui é pouca coisa, viu? Pra você que é fã dessa novela Nobreza do Amor, fique sempre ligadinho aqui no Conexão, que eu sempre trago pra você spoiler, pra você curtir e não ficar ansioso, roendo as unhas do pé, da mão, do marido, do cachorro. Fechado? Conexão Total, continua.

0: total, o programa que abala e embala a sua vida. Muito obrigada pelo carinho da sua audiência. Você que tá comigo em Edson Lobão, você de São Paulo, você que tá comigo no Rio Grande do Sul, vá. Você do Rio de Janeiro, você da Grande Vitória. Segura aí que já já eu tô de volta com muito mais Conexão.
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3: 6:55.
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5: Sim, gente, o love acabou. Meu Deus, como assim? Marina Sena e Juliano Flores termina um relacionamento. Gente, mas esses dois tinham uma coisa, né? Um amor, uma... Foi o próprio ex-BBB por meio de um post nos stories. Ele agradeceu a toda a torcida dos seus seguidores pela história de amor que viveu com a cantora e disse que em respeito a essas pessoas que torciam por eles, comunicou a nova etapa da sua vida. Aos que sempre torceram ao carinho por nossa história e em respeito a tudo que vivemos juntos, comunico aqui o fim dos que tinham amigos em comum como cantora de 2024. Após viagens juntos a Fernando de Noronha, logo após ele terminar a relação com Vivi Vanderlei. No entanto, eles tornaram a relação uma ilha. Sucesso de Marina foi escrita no início do relacionamento deles. Agora também com faz como Lua Cheia e Combo da Sorte. A Win acabou. Não entendi, gente. Os dois tinham uma coisa, um novo, um negócio, né, gente? Mas, né? Depois que ele saiu do BBB, a gente achou que ainda mais dá, né? Talvez o negócio fosse até vingar. Quem sabe, que acho que eles já moravam até juntos.

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2: Luísa Sonza dá simulador de Fórmula 1 avaliado em 13 mil para o namorado. O melhor presente. Quem pode, pode, né, gente? Quem pode, quem não pode, dá uma lembrancinha. Luísa Sonza ganhou mensagem amorosa do namorado Luiz Ribeirinho após presenteá-lo com um acessório de simulação de corrida valioso na última quarta. Apaixonado por Fórmula 1, o médico foi surpreendido ao ganhar um novo volante avaliado em mais de 13 mil reais. O melhor presente. Afinal, ela concordava que eu precisava de mais um volante. Brincou o médico, que possui uma coleção extensa de acessórios de sim racing, como são chamados as simulações de corrida no meio. Que chiquetosos, né? Ele, pelo visto, tem aí uma questão de infância, adolescente dentro dele, que ele gosta de jogos. O presente se trata de um Mercedes AMG Petronas Formula One Team Sim Racing Steering Wheel, uma réplica do volante usado por corredores da equipe oficial da Mercedes-Benz. Na Europa, a peça pode ser adquirida por 1.300 euros, cerca de mais de 13 mil na cotação atual. Nas redes sociais de Luísa, a artista já revelou que tanto ela quanto o namorado são fãs de videogame. No entanto, Luiz prefere os simuladores e tem uma coleção de acessórios que imitam os carros de corrida. E você?

0: você tá se divertindo, tá curtindo, tá gostando, e quando dá um jeito aí de arrumar os brinquedos das crianças espalhados pela casa. É, meu filho, tem que dar um jeito uma hora, tem que arrumar isso aí, né?
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2: 7 horas e 30 minutos.

Wilson, você já pensou, cara? 1 milhão, gente! 1 milhão, eu não sei nem o que é 1 milho. 1 milho, ainda mais 1 milhão grandão, já pensou? É, situação, vou te dizer um negócio, viu? Cada dia que passa, os cachês estão mais exorbitantes. Simone Mendes, Ana Castela e Lauana Prado estão entre os destaques do universo sertanejo. Já parou pra pensar quanto que custa um show das sertanejas mais badaladas do momento? Os cachês das representantes femininas do gênero, também conhecidas como feminejas, chegam a ultrapassar a casa do 1 milhão por apenas uma noite. Já fiz 1 milhão. Com patrimônios que vão de carros luxuosos a aviões e mansões, as cantoras estão subindo aos palcos a peso de ouro. Algumas delas, inclusive, poderão ser vistas no circuito sertanejo em Barretos, agora em agosto, né, gente? Já pensou? Um showzinho que faz, vai lá e ganha 1 milhão. Aí o que faz com tanto dinheiro? Ah, vou encher, entupir a minha casa de carro de luxo, né? Vou comprar um monte de mansão, vou comprar um monte de fazenda. Isso não entra na minha cabeça, porque não ajuda quem tá precisando, gente. O que tem de gente que passa fome no planeta, não só no Brasil, né, mas no planeta, por que não ajudar? Ah, eu não, acho que é por isso que eu não tenho dinheiro, porque senão eu ia ficar pobre rapidinho, de tanto querer ajudar os outros. Atração do próximo dia 26, no Festival do Peão de Boiadeiro de Barreto, Simone Mendes, custa entre 750 mil a 1 milhão e 700 por show. Os valores foram revelados pelo marido da artista Cacá Diniz, que gerencia sua carreira. Ana Castela também já chegou a valer mais de 1 milhão por uma apresentação. A cantora recebeu um cachê milionário para se apresentar no Festival Celebra DF, no Réveillon do Distrito Federal, em espaços públicos.

de Brasília. É, meu Deus do céu, viu? O cachê dela pode chegar em torno de até 1.800.000. Ela só tem 22 aninhos, tá? É uma bagatela. Já Lauana Prado recebeu o mesmo valor de Ana Castela pela performance no Festival de Réveillon em Brasília. 1.200.000. É, gente, eu vou te dizer, eu não vou nem continuar, porque vai me dando um... Sabe aquele negócio do Chaves, quando ele congela? Ai, o meu salário, meu Deus do céu. É, de dizer uma coisa, pra você que tá com uma inveja branca, é melhor de mudar de assunto, porque senão a depressão vem, né? Melhor depressão não, hoje é sexta-feira, não é dia de ficar deprimido. Aquela pessoa que chegou te dando aquela notícia, te dando aquele tapa de luva, sem dó nem piedade no seu rosto, né? Querendo tirar a sua alegria de hoje, querendo te dar aquela desanimada, querendo deixar você no limbo. Não deixa não, não permita não, tá? Bora sacudir a poeira e dar a volta por cima. A gente tem o que a gente merece. Por algum motivo, a razão é essa. Se você não é rica, porque tem algum motivo, tem algum propósito. Fechado? Fica triste não. Vamos de som, a gente se abraça, curte música aqui, toma um Guaraná Zero e tá tudo certo. Pra que champanhe? Conexão Total continua.

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4: 7:48.

sequência por aqui nas nossas notícias. Vamos falar de Virgínia Fonseca e Vini Júnior. O casal tá com tudo e não tá prosa. Quem diria, né, que esses dois iam estar assim, depois de reatar uma relação que cá entre nós era meio fria. Virgínia Fonseca e Vini Júnior fazem dancinha sensual em mansão do jogador em Madrid. Pelo visto, ela não precisou de obrigar o cara a gravar dessa vez, né? Virgínia Fonseca, de 27 anos, e Vini Júnior estão aproveitando um tempinho juntos na mansão luxuosa do jogador em La Moraleja, região nobre de Madrid, na Espanha. Na última quarta, a influenciadora compartilhou um vídeo em que os dois aparecem fazendo uma dancinha ao som de um funk proibidão. Na legenda, ela colocou um emoji chorando de rir e marcou o craque. Mais cedo, Virgínia relaxou de biquíni branco na sauna, enquanto o craque se exercitava em uma bicicleta ergométrica, sem camisa. À noite, além de mostrar a sintonia na dança, o casal curtiu a capital espanhola e aproveitou para registrar o momento. Esses dois estão um chiclete, tão mais pregado que chiclete de ontem, não estão, não? Confira o momento nas redes sociais pra você que shippa, pra você que não shippava e agora tá shippando, porque os dois agora sim, pra

assim chegamos ao final do Conexão Total. Acabou, meu povo, mas eu agradeço demais a sua companhia, viu? Valeu por escolher ouvir Gil Godoy, meu, muito obrigada. Pra você que tá a fim de conferir minhas peripécias, dê uma conferida nos meus vídeos, por favor, curta, tá? No arroba Gil Godoy Locutora. Tem vários videozinhos lá de Gil Godoy aprontando nos meus programas, viu? Te espero no próximo Conexão Total. Fechado, você tem um encontro marcado comigo. Aquele beijo instalado em você. Tchau!

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6: 8:05.

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10: 8:21.

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6: 8:35.
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4: 8:50.
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